Esse é Paul McCartney, Michael Jackson com Say, Say, Say. A gente segue nesta sexta-feira com Will to Power, I'm Not in Love. 9:12, boa noite.

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Olá, um ótimo sábado para você. Hoje é dia 22 de agosto de 2026. Muito prazer, eu sou Jorge Moreno e te faço companhia até o meio-dia. Uma manhã de sábado ensolarada em Campinas. Para você tudo de bom e fica comigo.

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1: Tô aqui no Festival de Cinema de Gramado e eu quero muito que vocês conheçam o Gugu, gente. Protagonista do filme mais lindo dessa competição esse ano. Feito Pipa, do diretor Alain de Botton. Impossível sair da sessão sem se apaixonar por esse menino. O filme levou uma sala lotada às lágrimas aqui em Gramado, tá? Bom, Gugu tem 11 anos, é queer, perdeu a mãe, mora com a avó e tem um pai que não consegue aceitar bem que ele seja como ele é. Mas o Gugu também não pede desculpa por isso não, tá? Só que a avó começa a perder a memória pro Alzheimer. E aí ele vai perdendo também justamente a pessoa que sempre foi a maior referência de amor dele. Olha, parece pesado, mas longe disso, tá? O filme é doce, engraçado, cheio de vida, cheio de amor. Eu conversei com o Lázaro Ramos, que faz o papel desse pai, tá lá no meu Instagram, @RenataBoldrini. Guarda esse título, hein? É isso. Tô indo, mas eu volto. Sou Renata Boldrini, com as notícias do cinema.

Ouvir FM faz bem ouvir U2 One, uma das músicas mais marcantes da banda irlandesa. É para começar o seu sábado muito bem inspirado. E agora a gente tem Adele.

0: Ira FM, faz bem ouvir Evelyn King, Love Come Down. Para você, um excelente sábado ligado aqui na Inspira FM. Tem muita coisa boa por aqui ainda. Continue conosco.
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2: O ator João Vicente de Castro viveu 18 anos achando que uma música do Caetano Veloso tinha sido feita pra ele. Aqui é Raul Rufo e eu te conto isso depois do intervalo, aqui na Inspira.
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1: João Vicente de Castro viveu até os 18 anos tendo certeza de que Caetano Veloso tinha feito essa música para ele. Olá, aqui é Raul Rufo na Inspira FM. O Caetano é padrinho do João Vicente. Quando João perdeu o pai aos 8 anos, morou um tempo na casa dele. E na hora de dormir, o Caetano tocava essa música para ele e pro filho Zeca. O João cresceu com a memória de que a música era dele. Até que aos 18 anos, num bar no Baixo Gávea, no Rio, ele contou essa história pros amigos. E aí alguém perguntou: "Você nasceu em que ano, João?" "Em 83. Só que essa música é de 77. A conta não fechou. Nessa hora, o mundo do João desmoronou. A verdade, quando o Caetano voltou do exílio, ele conheceu o Dadi, um baixista de 17 anos, dos Novos Baianos. Cabelo comprido em volta do rosto, feito uma juba e leonino como Caetano. Então essa música foi feita pra ele e também pro Moreno, filho do Caetano. E a gente ouve agora essa decepção do João Vicente com Leãozinho, Caetano Veloso, aqui na Inspira. 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

Inspira FM, faz bem ouvir Tim Maia, gostava tanto de você. Essa daí é lá do fundo do baú pra você recordar, hein? Memórias afetivas aqui na Inspira FM. Agora tem Human League. Don't You Want Me?

0: Vampira FM faz bem ouvir um momento romântico com Guilherme Arantes. Um dia, um adeus. Para você, um ótimo sábado. Daqui a pouquinho tem muito mais.
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Inspira FM, faz bem ouvir Kid Abelha, Nada por Mim. Agora 11:15, a gente continua com Adrian Gervais. Classic.

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0: Inspira FM, faz bem ouvir Fleetwood Mac no final do dia, com Dreams. Eu sou o Jorge Moreno, a gente se fala agora na segunda-feira, às 5 em ponto, no Checklist. Eu desejo para você um ótimo final de semana, com a família, em paz, curtindo a vida, faça a sua caminhada, almoce bem, se reúna com os amigos e curta a vida. Grande abraço, tudo de bom. Próxima aqui é a Ana Martins. Um abraço e até segunda.
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6: Olá, boa tarde para você. Um ótimo sábado. Inspire-se com a melhor programação sempre. Eu sou a Ana Martins. Nosso fim de semana juntos aqui nos 97.7 da Inspira. Já tem Phil Collins para abrir essa hora do You Remember.

Na Inspira, Tears for Fears, Head Over Heels, pra você, uma super programação sempre nos 97.7. Ótimo sábado, Steve Wonder.

0: A gente curtiu o Bon Jovi, Miracle, os hits que marcaram a época também na playlist da Inspira. Bom fim de semana pra você. 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

Na Inspira, a gente ouve o melhor do som nacional e internacional. A voz incrível do Boy George, à frente do Country Club, Mistake No. 3. Agora tem o Djavan, Acelerou.

0: A última dessa hora na Inspira Mais Brasiliense das bandas Legião Urbana. Bom fim de semana para você que tá junto com a gente na Inspira FM.
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3: O Festival de Cinema de Gramado segue entregando boas produções na competição, viu? Quem teve aqui foi José Loreto, para apresentar Chorão, Só os Loucos Sabem, a cinebiografia do líder do Charlie Brown Jr. E ela é contada através do olhar da Grazela Gonçalves, a esposa do Chorão, a partir das memórias que ela escreveu e virou um livro. A gente acompanha os dois desde quando se conheceram, antes da fama, e vê como a história de amor deles vai se misturando com a trajetória do Chorão. E José Loreto, gente, tá impressionante. Ele não faz uma caricatura do Chorão, não, tá? Ele encontrou a energia, o olhar, as tormentas, né? Na direção tá o Hugo Prata e o Felipe Novaes, que já tinham mergulhado nesse universo no documentário Chorão Marginal Alado. Ó, curti bastante, viu? No meu Instagram tem uma entrevista com o Loreto. Vai lá ver, @RenataBoldrini. É isso. Tô indo, mas eu volto. Sou a Renata Boldrini, com as notícias do cinema.

Faz bem ouvir grandes sucessos. Essa é a Inspira FM de Isa Mraz, Summer Breeze. Bom fim de semana pra você. Tem a italiana Laura Pausini.

0: Ouve só esse clássico que tá chegando por aqui. Não tem rádio igual. Pode comparar.
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Tem o som do Ahá.

0: A gente curtiu Positions com Ariana Grande para fechar essa hora na Inspira FM. Faz bem ouvir.
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3: A maior musa inspiradora de todos os tempos se chama Patti Boyd, a hipotenusa de um triângulo amoroso com duas lendas da música. Segue com a gente aqui na Inspira FM. Eu sou o Raul Rufo e tô aqui pra te contar que nos anos 60, Patti era o rosto da Swing in London. Aos 19 anos, fez uma ponta num filme dos Beatles e George Harrison se apaixonou por ela perdidamente. Casaram e ele escreveu para ela a canção que Sinatra chamou de a melhor dos últimos 50 anos. Só que o George tinha um grande amigo, o maior guitarrista da época. Quando esse guitarrista conheceu a Patti, foi nocauteado. Mandava indiretas, diretas, ela nunca correspondia. Desesperado, escreveu uma carta dizendo que, se ela não largasse o George Harrison, ele ia se destruir nas drogas. Mas ela não cedeu à ameaça. Então, Eric Clapton transformou esse desespero em música, implorando de joelhos para a mulher do amigo George Harrison, mas escondeu o nome dela na letra, colocando outro nome, o título da canção. Sim, estamos falando de Layla, com Eric Clapton, agora, aqui na Inspira.

Persona inspira uma hora direto de música, sem o intervalo, Hollywood e a Gwyneth Paltrow, Cruising. Você pode interagir com a gente também no nosso WhatsApp, viu? Participe no 19997699707. Na Inspira tá chegando o Savage Garden.

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Tavares, More Than a Woman. Os sucessos da música mundial estão na playlist da Inspira. Eu sou a Ana Martins. Fico por aqui, o Márcio Cruz está chegando para te fazer companhia. Um ótimo fim de semana.

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3: Olá, excelente começo de noite para você que ouve Inspira FM. Prazer falar contigo, eu sou o Márcio Cruz. Vamos seguir juntos por aqui. É fim de semana, hoje ainda tem Dance Sem Parar aqui nos 97.7. Acompanhe também pelos dispositivos digitais da Inspira. Para começar, tem Annie Lennox.

Take That nos 97.7 da Inspira. 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Jason Mraz.

Essa é a Madonna, Vogue, pra gente fechar essa hora aqui na Inspira, faz bem ouvir. Já já eu vou tocar Elton John com Dua Lipa, vai ter Amy Winehouse, Toni Braxton e muito mais.

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0: Michael Jackson, pra gente fechar essa hora na Inspira. Uma boa noite pra você. Já já eu vou tocar aqui. Vanessa da Mata vai ter Alex Warren, Lulu Santos, Kini e muito mais. Inspira FM faz bem ouvir.
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Inspira FM toca sempre o melhor da música. Esse foi Kini, excelente noite. E vamos curtir agora do Brothers. Já já tem Dance Sem Parar.